Obrigada, boa noite a todos. Boa noite. Obrigada por terem vindo. Fiquei muito feliz, eu estou muito contente por estar fazendo esse projeto aqui no Teatro Castro Alves, acompanhada desse extraordinário violonista Luiz Meira. Chama-se Vozes da MPB, um projeto maravilhoso. E, na verdade, era um sonho que eu tinha fazer um espetáculo de voz e violão, assim, bem intimista, como se eu estivesse cantando para cada um de vocês, assim, na sua própria casa, né? Na verdade, o Teatro Castro Alves é nossa casa. É um dos melhores teatros da América do Sul. E não quero me alongar muito, falar demais, porque eu vim aqui para cantar e não para falar, né? Mas dizer boa noite e dizer a vocês que não se acanhem, cantem comigo algumas canções. Essa agora, por exemplo, eu vou querer que vocês participem. Tá bom? Obrigada. Obrigada por terem vindo.

Obrigada, Bahia. Eu tenho que seguir o... Eu tenho que seguir o roteiro aqui, porque eu ainda não sei de qual é o roteiro. Na verdade, eu escolhi tantas canções, tantas, que o show ia para mais de 3 horas. Aí as pessoas disseram, não, não pode, essa tem que cortar, aquela também. Aliás, dois amigos meus ajudaram a, na verdade, enxugar o roteiro desse espetáculo, que foram Caloca Fernandes, que é um amigo meu daqui da Bahia, uma pessoa que eu adoro, e Mazola.

Agora eu quero os homens cantando comigo. Já... Os homens. Os homens do show da Gal têm que mostrar o seu lado feminino, que é o que mais me seduz. Se vocês quiserem me seduzir, os homens, todos os homens, só os homens.

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